0: Quem gostou faz barulho, gente! Tá lindo demais!
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2: Bora, João Gustavo!
3: Vai, Murilo!

0: Murilo, é o Projeto Analaga, Lençol Dobrado, no Nossa Noite deste sabadão. Alô, Maria, tudo certinho aí, né? A Tati também curtindo Nossa Noite, a Vitória, a Laura, obrigado pelo carinho, bom finalzão de semana.
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0: Estamos de volta, tem Ed Sheeran na Nossa Noite.
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1: Chegou Victor Hugo, a saudosa Marília Mendonça do Copa. Eu vim nesta noite gostosa de sabadão, já que tem mais músicas.
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1: Já estamos de volta, tem o embaixador Gustavo Lima e a bala alojada.
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0: Lady Gaga, no Nossa Noite, deste sabadão, chegando mais participações, Thalita. Beijo pra você, obrigado pelo carinho, pela sintonia. A Evandra também, tudo certinho aí, né? A Rosilene, obrigado pelo carinho.
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13: Estamos de volta, tem menos é mais.
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2: Banda Guilherme Benuto, isso aqui, ó.

0: essa é pra ela. Marília Mendonça, essa é pra você.
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0: Fernandes, só de imaginar no Nossa Noite deste sabadão. Já tá seguindo o Instagram, segue lá daquela moral, arroba locutor Rodrigo Santos, com dois S's no final.
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0: Mais músicas, estamos de volta, tem o Jota Quest.
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0: Menos é mais, Henrique Castro, não tem jeito.
1: Vamos!
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0: Faustão faz barulho,
1: já
0: gente!
1: Já que eu tô de volta. Júnior Marques, ilusão de amor na nossa noite deste sabadão. A você um excelente finalzão de semana. Alô, Henrique! Grande abraço pra você, tamo junto. O Emanuel também, o Lucas na sintonia, o Flávio, o Marcos, toda a turma aí. Excelente noite de sabadão.
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6: Estamos de volta, tem Hugo e Guilherme, tem Marília Mendonça.
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0: Isso, é sábado, turma, já que eu tô de volta.
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0: Já estamos de volta, tem Nayara Azevedo.
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0: Vanian Cannibals, encerrando nossa noite deste sabadão, desejando a você um excelente finalzão de semana, excelente domingão, aproveita ao máximo. Beijo carinhoso do Rodrigo Santos, forte abraço, e se o Pai Maior nos permitir, a gente se fala. Tchau!
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0: Oiê, tô chegando aqui, ó. Bom dia! Lindona, tudo bem? E aí, amigão, tudo certo, né? Tô chegando aqui no Domingão. E tá no trabalho, tá em casa, tá nas cidades vizinhas, é? Não importa o que você esteja fazendo. Ah, mas eu quero você participando comigo, tá? Você me fala de onde você tá me ouvindo? Corre lá no meu Instagram agora, no arroba Joel Cabral Voz. Fácil demais encontrar Joel Cabral Voz, tá? E me conta na mensagem de onde você tá me ouvindo. Pode ser? Tô te esperando lá então, ó. Arroba Joel Cabral Voz. É assim que você me encontra no Instagram, tá? Me conta de onde você tá ouvindo, vou te mandar um abraço aqui. Bora começar a festa do Domingão? Chega pertinho do rádio, vem, vem! O primeiro é o Gustavo Lima com essa regravação do Rick Renner, ó. Dança comigo. Que encontro, hein?
1: Tudo bem, que surpresa te encontrar aqui. Tô na mesa 6, é logo ali.

madrugada, Hugo e Guilherme, metade de mim, eita, junta um dentro do outro, eita, que isso, é um quarto no caso, pode juntar quatro que não dá um, ele quis dizer. Antes, Murilo Huff, Saudade Estranha, o Ed Brito e o Samuel com Vida Minha e o Gustavo Lima Dança Comigo, bom dia, tá, segue aqui, ó.

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e continua só pra você. Vem comigo, vem, vem. Felipe Araújo com essa regravação do Leonardo. Mentira que virou paixão. Ah, escuta essa história, ó.

Obrigada, Eduardo Costa. Te quero ver. Teve antes Guilherme, Benuto e Panda. Eu duvido. Você ouviu também o Daniel com o Guilherme e o Santiago, né? As coisas são como são. E ainda Felipe Araújo. Mentira que virou paixão. Continua aqui pra você. Ó.

madrugada, fechando essa hora, Leandro e Romário e Ícaro e o Gilmar, Corações Egoístas. Antes, Zé Neto e Cristiano, Barulho do Foguete. E PPA com Diego e Vitor Hugo, Carmé de Chocolate. Obrigado pela companhia, tá? Daqui a pouquinho a gente já volta com muito mais da próxima hora. Se prepare, hein? Ó, com quem você vai cantar: Cleiton e Camargo, Fernando e Sorocaba. Vai ter o Luan Santana. Até o Zezé.

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4: Obrigado pela sua companhia. Bora junto. Ó, ó. Luan Santana chegando com Ilha. Você sabia que você é ilha na vida de alguém, né? Ou se é.

Camargo, eu duvido, hein, moda? A Lucília adora essa música, tá curtindo a gente no Paraná, não é, mulher? Obrigado por ter passado lá no arroba Joel Cabral Voz no Instagram, tá? Antes, Rio Negro e Solimões e Country Beat apaixona muita gente. O João Neto e o Frederico com Tempo e o Luan Santana com Ilha. Continua aqui, ó. Oh.

madrugada, tocando Matheus e Cauã e Lauana Prado, admita! Antes você cantou com Fernanda e Sorocaba, Terra de Amor, e ainda João Lucas Freitas com Kleber e Cauã, Preso ao Seu Beijo. Daqui a pouquinho a gente já volta, você continua por aqui, né? Ah, então se prepare pra cantar com Gustavo Mioto, Maiara e Maraísa, com a Ana Castelo.

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legal que você continua com a gente, viu? Bom dia! Gustavo Lima chegando no Madrugada com Bala Alojada. Bom domingo!

0: seu Domingão, ei, Maiara e Maraísa. Iniciante, falou vai lá, mas não viu a expressão facial, né? Pronto. Antes, PPA com Diego e Vitor Hugo, Carmé de Chocolate. Edson Hudson com Simone Mendes, 24 horas. E o Gustavo Lima com Bala Alojada. Segue aqui, ó. 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
1: Quando Guilherme desconto isso aqui, ó.

madrugada, fechando essa hora, Ana Castela, é que eu não te esqueci, sabe? Você ouviu antes, Jorge Mateus dói e Ed Brito e Samuel, toda mulher. Daqui a pouquinho, após o intervalo, tchananana, lá vem, ó, Maurício e Eduardo, Murilo Rufi, essa versão aqui do Edson e Hudson, ó.

Mas já estamos de volta, começando mais uma hora aqui no Madrugada. Você tá na onde agora, hein? Tá trabalhando, tá em casa, tá de boa descansando? Ó, não importa o que você esteja fazendo, só agradeço a sua presença por aqui, não é? E como é bom quando você participa, viu? Lá no arroba Joel Cabral Voz. O Cláudio mandou aquele direct no arroba Joel Cabral Voz, direto do Parque Nova Jandira, avisando que a vizinhança inteira tá curtindo, hein? Acordada nessa bagunça. Ô, Cláudio, grande abraço, rapaz! Eita, que em Guabiruba ninguém dorme! O Lucas brotou lá no meu Instagram, direto do bairro Pomerânia, aumentou o som do rádio e disse que tá todo mundo ouvindo. Obrigado pelo carinho, viu, gente? Ó, você quer participar também? Passa lá no arroba Joel Cabral Voz no meu Instagram e conta de onde você tá me ouvindo e eu te mando um abraço aqui. Combinado? Bora começar essa hora? Vem junto, ó! Edson Hudson com essa versão Promessa Dívida, né, gente? Bora ouvir então, ó. Ó que moda. Bom dia!

0: madrugada, ei, modão! Henrique e Juliano, paraíso em casa, ei, valoriza, hein? Antes, Emílio e Eduardo, barulho da buzina. Paula Fernandes com a nota aí. E Edson e Hudson, Love Hurts, continua aqui pra você, ó. 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

bom demais com Júnior Marques, Ilusão de Amor. Teve antes Jade e Jadson, Desmachucar. E ainda Maurício e Eduardo, Solteira no Mundo. Obrigado pelo carinho da sua audiência. Daqui a pouquinho tem mais moda. Se prepare que lá vem, ó. Kleber e Cauã, Rio Negro e Solimões e Country Beat. O Eduardo com...

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Madrugada, passando a porteira, que história, que momento, hein? Antes, Rio Negro e Solimões e Country Beat apaixona muita gente. O João Bosco e o Vinícius com Saudade Culposa e ainda Eduardo Costa, Toneladas de Paixão. Continua aqui pra você, ó. 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

sua madrugada, Tchãozinho e Alessandro Conde Paulo e Paulino, amor de trem. Antes teve Maiara e Maraísa, você nunca vai saber. E ainda os Bonifácios com a Thaíra e Alexandre. Deus me deu esse lugar, daqui a pouquinho tem mais uma hora, hein? Se prepare pra cantar com Jorge Matheus, com Luan Santana, até com Ed Brito e Samuel.

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6: E aí, você tá bem, é?
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6: Ah, obrigado pela companhia. Continua, ó. Gustavo Lima chegando no Madrugada com Bala Alojada, ô modão!

sua madrugada, Luan Santana. Deus é muito bom, como é? Me permitiu estar aqui com você, a melhor companhia. Antes, Rio Negro e Solimões, Emílio e Eduardo sonhando com você. Guilherme Benuto e Simone Mendes mandam um oi aí. E ainda Gustavo Lima, bala alojada. Segue aqui pro você, tá? Bom domingo!

Domingão, tocando Jorge, Matheus, vogais e consoantes. Antes, Leandro e Romário, Iker e o Gilmar, corações egoístas. E César, Menotti, Fabiano e Zezé de Camargo e Luciano, pedras. Obrigado pela companhia, viu? O intervalo é rápido, hein? Pra você cantar juntinho com Lauana Prado, com a Ana Castela.

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4: Voltamos aqui, ó!

Não Deixa Saudade. Teve antes João Pedro e Cristiano Acordou Namorando, Diego e Vitor Hugo com Maiara e Maraísa, Conselho Bom, e ainda Israel e Rodolfo, Moral da História. Segue aqui, tá? Bom dia!

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0: Domingão, tocando Kleber e Cauã, Mil Adjetivos. Antes, Lauana Prado, Escrito nas Estrelas. E os Bonifácios com a Thaíra e Alexandre. Deus me deu esse lugar. Obrigado pela companhia, viu? Que terminou que nada. Tem aquela hora da saudade que você gosta. Isso é após o intervalo e eu conto sempre com você. Combinado, lindona? Certo, amigão? Então não sai daí, é Vapt Vupt. Segura!
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0: bem por aí? Já tô de volta, mais uma hora tá começando e agora prometi muita saudade, não é? É o que a gente vai conferir a partir de agora. Sabe aquela dos anos 90? É, você vai fazer essa viagem especial, eu quero você do meu lado, pode ser? Bora começar? Vem junto!
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0: A primeira é a promessa do bloco anterior, César e Paulinho. Mais você do que eu, que modão!

0: madrugada, Jair, eu te quero demais, hein? Antes, Chitãozinho e Chororó, alô! Teve Jean e Giovanni, me dá um beijo! E abrimos com César e Paulinho, vem cá, vem! Bom dia!
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0: João Paulo e Daniel, chovendo em meu olhar! Ei, modão, ó!

madrugada, Leandro e Leonardo, diz pra mim, que saudade. Antes você ouviu o Rick e o Renner, de Mal com Você. E abrimos com o João Paulo e Daniel, Chovendo em Meu Olhar. Obrigado por ter vindo com a gente, viu? Calma, tem mais saudade daqui a pouquinho, após o intervalo. Vai ter Roberta Miranda, Dalvan, Rio Negro e Solimões, Guilherme Santiago. E ainda essa daqui do Zezé de Camargo e Luciano.

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5: De 1995, Roberta Miranda, Mistério.

0: Guilherme Santiago, ei, parece um menino. Teve Rio Negro e Solimões antes, só lembranças. O Dalvan com Rastro na Areia e abrimos com a Roberta Miranda. Vem cá, bom dia.
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0: Zezé e Luciano chegando, ei, sorriso bonito. Que moda, gente, que saudade.

0: Madrugada, essa é de 98. Na Hora de Amar, Cleiton e Camargo. Antes, Christian Ralph, Sensível Demais. E abrimos com Zezé e Luciano. Brigadão por ter vindo com a gente neste domingo, tá? Zero hora de segunda, tô aqui de novo. Você vem comigo sempre? Ó, desejo pra você um ótimo domingo. Se divirta muito mesmo, tá? E a zero hora de segunda tô aqui. Lindona, um abraço. Forte aperto de mão, amigão. Até lá. Tchau.
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5: Alô, amigos de todo o Brasil, chegamos com Sertanejo Classe A, com você sempre, com você por aqui, trazendo essa super sequência só sertanejo selecionado. Eu sou o Fabiano Farias, agradeço você pela companhia e pela sua audiência. Vamos lá, fim de semana e a sequência musical é selecionada. Sertanejo bom de ouvir. Felipe Falcão, Nós é Simprão de Tudo. Tem Carreta Feiticeira com as Marcianas e ainda o Carreira e Capataz com o João Mulato Capial. Começa agora Sertanejo Classe A no final de semana.
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1: Deixou a primeira sequência por aqui com o som do André Adriano, Terra de Violeiro. Teve o Carreiro e Capataz com o João Mulato também. E agora tem o quê? Agora tem intervalo. Fechou a primeira, a gente volta já com mais depois do intervalo.
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2: Sertanejo Classe A que vai seguindo por aqui. Vem chegando Teodoro Sampaio, Paixão em Dose Dupla, Réu Apaixonado, Cabelo Molhado e a sequência. Tem Jean Giovanni, Vida Cigana, ainda o Sérgio Reis, Boiadeiro Errante, chegando por aqui. Vamos juntos, sempre juntos, Sertanejo Classe A.
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0: compensa.
1: A inveja não compensa. Fechando mais uma. Vamos ao intervalo e já já voltamos.
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7: Tem mais Sertanejo Classe A chegando por aqui. A gente já vem trazendo o Zezé e o Luciano. Sufocado, tem Noite de Tortura, Chico Rei Paraná. Matão e Matias, chegada, é o sertanejo. Não para, muita música boa. Eu sempre digo, aqui o sertanejo é selecionado.
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1: Soberano e Silvanei, ditado do povo. Fechou mais uma? Tem intervalo por aqui, a gente vai seguindo juntos no final de semana. Que bom é ter você aí. Voltamos já com o Milionário Zé Rico, Lourenço Lourival e mais depois do intervalo.
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1: Sertanejo Classe A de volta por aqui. Milionário Zé Rico e a música Esta Noite como Lembrança. Lourenço Lourival, Rede do Tempo, tem ainda Me Faz um Carinho, Gilberto e Gilmar no Sertanejo Classe A.
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0: Classe A. Sertanejo Classe A, Thaíde Alexandre, você marcou pra mim, tocando por aqui na nossa super sequência de sertanejos selecionados. Curtimos, curtimos. Vamos pro intervalo e a gente volta já com Divino e Donizete, Porto Rico e Beira Mar, Guilherme e Santiago, depois do intervalo.
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11: Segue Sertanejo Classe A. Tá tudo bem por aí? Tá tudo belezinha? Vem chegando, essa aqui é boa demais. É pra cantar junto, hein? Rei do Gado, Divino e Donizete, tem Porto Rico e Beira Mar, Casado, Honesto e ainda Guilherme Santiago, Som e Imagem. Sertanejo Classe A.
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1: Sertanejo Classe A pra você, Rodrigo Matos e Praiano Tordilho Negro. Ei, modão bom. Tem mais intervalo chegando por aqui, a gente vai rapidão ali, volta já com César e Paulinho. Tem Chitão e Chororó, tem ainda Maravilha e Cassiano, depois do intervalo.
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3: Paulista FM, 6 horas
8: e 23 minutos.
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1: Sertanejo Classe A que vai seguindo, seguindo César e Paulinho, Águas de São Francisco. Chitão e Chororó vem cantando Caboclo na Cidade, tem ainda As Voltas que o Mundo Dá com Maravilha e Cassiano. Já mandou tua mensagem aqui pra rádio? Manda tua mensagem aí e a gente vai tocando a sua pedida junto na nossa super sequência de sertanejos aqui no Sertanejo Classe A.
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1: Goiânia e Paranaense, a viola e a saudade, foi o que a gente ouviu por aqui. Que beleza, que beleza. Que bom é ter você na companhia, na sintonia, ouvindo pelo rádio e também pela internet. Agora tem mais intervalo, a gente volta já com Sérgio e Serginho. Tem o Alain Aladim, Delay Dorivan, tudo isso depois do intervalo.
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0: Paulista FM, 6 horas e 39 minutos.
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5: Sertanejo Classe A trazendo o Sérgio e o Serginho, Dona da Rua. A 2 graus, Alan e Aladim tem delay do Ivan, ela nem tchum. É o melhor do sertanejo preparado para você curtir por aqui no Sertanejo Classe A. Vamos junto.
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1: João Paulo e Daniel, é bom de ouvir. Rosto molhado, ela nem tchum, teve ainda a 2 graus. Vem chegando o intervalo e a gente volta já com as últimas de hoje. Depois do intervalo, as saideiras aqui do Sertanejo Classe A. Pra você, muita música boa, só o melhor do modão. Voltamos já.
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4: Bom dia. Estamos aqui em Torre, no sítio, aqui no quintal HJN. Manda um salve aí pra nós aí, aqui pro Matheus, a Karina, o L, toda a família que tá aqui.
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3: Paulista FM, 6
6: horas e 54 minutos.
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1: Última sequência pra gente curtir por aqui, vem o Felipe e o Falcão, Arrependida. Os Parada Dura, De Alma Ferida, e ainda Teodoro e Sampaio, Vestido de Seda. Cabe mais uma por aqui? Chico Rei Paraná, Leão do Mar. Pra você um grande abraço, a gente se encontra no próximo Sertanejo Classe A. Até lá, tchau.
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1: Paulista FM, 7 horas
6: e 10 minutos.
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0: Em 19 de agosto, comemoramos o Dia Mundial da Fotografia. A data foi escolhida porque em 19 de agosto de 1839, a Academia Francesa de Ciências anunciou a invenção do daguerreótipo, uma espécie de câmera fotográfica primitiva. A fotografia é uma das grandes invenções da humanidade e foi muito importante para avanços na cultura, na economia, artes e muito mais. Já que uma foto pode ser utilizada para informar, recordar ou como uma expressão artística.
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1: Paulista FM, 7 horas e 30 minutos.

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3: Muito bem, gente, começamos o nosso programa Pegada 87. E aí, tudo belezinha? Tudo na Santa Paz? Tudo maravilhoso? É final de semana que fala, né, bebê? Comemora aí, Jesus amado. Ai, que delícia, gente. Seu final de semana, vem cá, olha só, deixa eu falar um negocinho pra você. Passa bem devagarzinho, que eu quero te usar e abusar. Mas é claro, hein, com moderação, hein. E a nossa radinha preferida?
1: 37 FM.
3: A gente curte sem moderação, né, bebê? Meu Deus do céu. Então sejam bem-vindos, sejam todas bem-vindas. E pra quem não me conhece, produção, solta minha vinheta.
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3: Sou eu chegando. Com a bagagem lotadíssima de muito sucesso pra vocês. Então eu aconselho você ir ligando, participando através dos nossos canais de comunicação aqui da sua rádio preferida. E é claro, não contente com isso tudo, tem as nossas redes sociais. E a minha rede social também. É claro, Marcelo R. Vieira, locutor. Aqui o locutor toda a sua radiola preferida.
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3: Gente, começamos muito bem com ele, Eduardo Costa, a música do fundo da grota. Aumente o som e vem comigo.
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4: Muito bem, gente, primeiro bloco pré-conta, bora para um rápido intervalo. Nossa, uma playlist melhor que a outra, hein? Daqui a pouquinho a gente vai trazer muito mais sucesso para vocês, mas é claro, bora tomar uma aguinha, dá uma refrescadinha e a gente volta rapidinho, tá bom? Enquanto isso, vai ligando, participando com a gente aí, é para ouvir com o volume no máximo, hein? Convida todo mundo aí, vizinhança, papai, mamãe, enfim, convida todo mundo para curtir aqui o nosso programa Pegada 87. Volto já, hein? Sai daí não!
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2: Paulista FM, 7:49.
4: Estamos de volta com o nosso programa Pegada 87, mas fala um negócio pra mim. O que você acha da gente dar aquela fuçadinha básica, marota, no nosso baú da música sertaneja? Então aumente o volume e vem comigo.
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4: E chegando agora pra vocês a música Caminhoneiro do Amor. Foi lançada em 1986 e escrita pelo consagrado compositor Joel Marques. A canção marcou a estreia da carreira solo de Sula Miranda e rendeu a ela o famoso título Rainha dos Caminhoneiros. O foco da música é a rotina da estrada sobre a perspectiva de quem fica em casa, focado na saudade, na espera do amor à distância. Chegando então pra vocês, Caminhoneiro do Amor, com ela, Sula Miranda. Aumente o som e vem comigo.

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2: E aí, seu gente, olha só, o Pegada 87 vai dar aquela pausinha básica aí pra dar uma refrescada, pra tomar aquela aguinha. Enquanto isso, vai ligando, participando através dos nossos canais de comunicação aqui na nossa radiola preferida, beleza? Pegada 87, volta já, sai daí não, bebê!
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2: Paulista FM, 8 horas e 7 minutos.
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5: Muito bem, gente. Estamos de volta com o nosso Pegada 87 através da nossa queridíssima radiola.
4: 87.
5: E é claro, para todo o Brasil, agradecendo a todos vocês, conectados de perto e de longe, em casa, no trabalho, obrigado pelo carinho da sua audiência, por você estar conectado aí com a gente, mandando aquele salve-salve através dos nossos canais de comunicação, aqui da nossa radinha preferida, e também, olha, dando aquele pitaco musical através das nossas redes sociais, inclusive a minha rede social aí, @MarceloRVieiraLocutor, através do nosso Instagram e também do Facebook. Muito obrigado pelo carinho, por todo mundo estar conectado junto e misturado. E bora de sucesso, chegando sucessos pra vocês aqui. Aumente o volume, sai do chão, porque vem chegando João Neto e Frederico, cara de sorte.

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1: Muito bem, gente. Tenho certeza que o seu final de semana, juntamente com o Pegada 87, tá sendo maravilhoso. Mas bora pra um rápido intervalo comercial e eu volto já já, tá bom? Sai daí não, Pegada 87 está no ar.
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0: Paulista FM, 8 horas e 22 minutos.
1: Programa Pegada 87, muito obrigado a todos vocês conectados e sintonizados com a gente aqui na sua melhor
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1: É claro, você de perto, de longe, em casa, no trabalho, em qualquer lugar desse mundo vasto de meu Deus. Muito obrigado pelo carinho da sua audiência e, é claro, por você estar tudo junto e misturado com a gente. E bora saber um pouquinho mais do cantor favorito da gente? Vem chegando aquele quadro gostoso, Perfil do Artista.
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1: E o nosso perfil do artista traz para vocês a dupla João Bosco e Vinícius. É uma das duplas pioneiras do sertanejo universitário, formada pelos amigos de infância João Bosco, Homem de Carvalho Filho, e Vinícius Fernando Carlink. A parceria começou em 1991 na cidade de Coxim, no Mato Grosso do Sul, após se conhecerem em festivais e shows de calouros locais. Os amigos se conheceram na infância, quando estudavam na mesma escola e participavam de festivais de música da região. Cantavam separados em festivais até que o público sugeriu que formassem uma dupla devido à forte convivência e sintonia. Mudaram-se para Campo Grande em 1999 para a faculdade. João Bosco fez odontologia e Vinícius cursou fisioterapia, cantando para o público jovem nas repúblicas e bares. Chegando então para vocês, João Bosco e Vinícius com a música Chora, Me Liga.
8: Não

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1: Muito bem, finalizamos aí com Julio Iglesias e Zezé de Camargo, com a música Dois Amigos. Meu Deus do céu, uma playlist melhor que a outra, hein? Calma, calma, que a gente volta já já. Bora pra um rápido intervalo. A nossa próxima playlist, então, tá excepcional. Se eu fosse você, não sairia daí por nada, hein? Convidaria todo mundo pra participar com a gente, tá bom? Pegada 87 está no ar. Voltamos já, bebê!
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0: Paulista FM, 8 horas
2: e 41 minutos.

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14: Muito bem, senhoras e senhores, estamos de volta no nosso programa Pegada 87. O nosso intervalinho é curtíssimo, mais curtinho que um coicinho porco, hein? Bora curtir sucesso, gente. Vem comigo, aumenta o som e sai do chão.

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1: E finalizamos esse bloco com a música A Gente Se Entrega, gravada pela dupla Rio Negro e Solimões. Foi lançada em 15 de maio de 1998 e escrita por Juvenil José de Lacerda, mais conhecido como Pinóquio, né? É um grande mestre da música brasileira e, é claro, grande compositor. Mas, gente, bora para um rápido intervalo, tomar uma aguinha, tomar aquele fôlego, dar uma faturadinha e a gente volta já já. Pegada 87 está no ar. Voltamos já, bebê.

0: Paulista FM, 8 horas
1: e 58 minutos.
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Sim. Que legal, gente. Estamos de volta com o nosso programa Pegada de Item Sérgio. E aí, tudo belezinho com você? Maravilha, hein? Obrigado pela sua participação. Obrigado pelo carinho da sua audiência aqui, conectado, sintonizado com a gente na sua melhor. 87 FM. E bora de sucesso, gente, porque a bagagem ainda está recheada. Aumente o volume, sai do chão e vem comigo, bebê.

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1: Muito bem, gente. Olha só o nosso Legado 87, edição desse final de semana. Neste bloco, trouxe somente aquelas classudas, aquelas pra recordar o nosso passado. Bora pra um rápido intervalo e voltamos já. Legado 87 está no ar. Sai daí não, bebê!
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0: Paulista FM, 9 horas
1: e 16 minutos.
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2: Muito bem, gente. Estamos de volta com o nosso programa Pegada 87 com energia, positividade e alto astral. Somente aqui, bebê. 87 FM. E trazendo sucesso pra vocês, hein? Aumenta o volume, sai do chão. É pra ouvir com o volume lá no alto mesmo, hein? E convida todo mundo pra curtir com a gente. Bora lá, sai do chão.

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1: Atenção, atenção, bora pro rápido intervalo e voltamos já já, em rápido break comercial. E é claro, Pegado 87 volta já com muito mais pra você. Sai daí não, bebê!
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2: Paulista FM, 9 horas e 34 minutos.
5: Atenção, atenção, voltamos, bebê. Voltamos com o nosso programa Pegada 87, aqui pela minha, pela sua, pela nossa 87 FM. É claro, gente, quer ligar, participar? Manda aquele recadinho pra gente, hein? Recadinho aí, através dos nossos canais de comunicação, aqui na nossa radinha gostosa de ouvir, com o nosso programa Pegada 87. Bora lá dos sucessos, vem chegando os sucessos pra você.
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gente, olha só, muito obrigado a todos vocês que estiveram conectados com a gente, sintonizados com o vidinho colado aqui na sua radinha preferida. 87 FM. Prometo voltar aí na próxima edição. É claro, gente. Tudo que é bom dura pouco, infelizmente, é duradouro do parte, mas eu tenho parte. Deixar aí o espaço aí pros próximos locutores campeões de audiência aqui na sua radinha preferida, tá bom? Eu espero vocês na próxima edição do nosso programa Pegada 87. Posso contar com vocês? Maravilha! Que o seu final de semana seja abençoado, regado de muita prosperidade e muita paz. A gente se vê no próximo programa. Pegada 87! Forte abraço, beijo no coração, saúde e paz, Deus no coração, o resto a gente corre atrás. Até a próxima, até tchau, saideira chegando!

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2: 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Paulista FM, 9 horas e 51 minutos. 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

0: Obrigado, João Bosco e Vinícius.
1: Valeu.
2: Tamo junto.
1: Meus guri. Oi. Meus meninos.
2: Os meninos.
3: Foi a boa?
2: Amo. Valeu, seis. Gente.
1: Amo seis.
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1: E agora a previsão do tempo. Uma grande chuva de mulher se aproxima de nossa região.

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0: Paulista FM, 13 horas e 29 minutos.
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3: Em 19 de agosto, comemoramos o Dia Mundial da Fotografia. A data foi escolhida porque em 19 de agosto de 1839, a Academia Francesa de Ciências anunciou a invenção do daguerreótipo, uma espécie de câmera fotográfica primitiva. A fotografia é uma das grandes invenções da humanidade e foi muito importante para avanços na cultura, na economia, artes e muito mais. Já que uma foto pode ser utilizada para informar, recordar ou como uma expressão artística.
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2: Paulista FM, 13h31. 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
0: 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Paulista FM, 13h51.
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14: Super Hits! Uou, Super Hits chegando! Chegamos por aqui com muita música boa pra gente curtir. Só as melhores, o Super Hits tá começando.
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14: Tá tudo bem por aí? Tá tudo belezinha? Eu sou o Fabiano Farias e aqui a gente segue a partir de agora com muita música boa. Super Hits é pra você. Vem música, tem muita música pra gente curtir. De primeira chegando por aqui, Israel e Rodolfo, quem não é dona, não manda. Começa agora a Super Hits.

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2: 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Tá só começando por aqui, Maiara Maraíza, já te namoro. Vem mais, tem o que agora? Fred e Fabrício, bala de festim. Super hits é bom de ouvir.

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1: Paulista FM, 14 horas e 15 minutos.
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4: Super, Super Hits, intervalo rapidão, já tem mais, já vem muito mais. Inimigos da HP, vem chegando. Inimigos da HP por aqui no Super Hits. Eu, Cid Cor, curte aí.
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0: Ai que dó! Mariana Fagundes com o João Neto e o Frederico.
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0: Super Hits, seguindo com mais sucessos. Aqui a música não para. Sempre com você, onde você estiver. Que bom demais. Gustavo Lima, tá chegando. Prazo de validade pra curtir agora.

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1: Paulista FM, 14h34.
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5: Vai que vai, Super Hits, Super Hits. Vem por aqui mais sucessos. Tem saudade da Yada, da Ilara com o Bruno Denner. O Super Hits é todo feito pra você, então vem comigo.

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1: 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Gustavo Lima sempre é sucesso. Bala alojada. Só falta nós namorar. Essa aqui é do PH e Michel, chegando agora, Super Hits.

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0: Paulista FM, 14 horas e 50 minutos.
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5: Muito mais você e sempre com você. Tá chegando por aqui o Panda cantando com o João Neto e o Frederico. R$ 200. Super Hits, não para.
6: Ô, Panda,

Paga Pau, Danilo e Davi com Fernando e Sorocaba. Vem mais, Israel e Rodolfo tá chegando. Tudo errado, o sucesso que toca aqui, Super Hits.

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1: Paulista FM, 15 horas e 9 minutos.

Super Hits não para. Intervalo rapidão, já estamos de volta por aqui. Cleito e Camargo com Cleito e Romário chegando. Você quer voltar, você volta. Sucesso, Super Hits. Você quer voltar, você fala.

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1: Coração já machucado, mano.
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2: Vamos cantar então pra melhorar?
1: Agora.

0: 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João Neto Frederico com Panda e a Mariana Fagundes. Mistura, hein? Toca aquela. Vem, Maiara. Vem, Maraísa. Boa noite, falsificado. Aproveita e pede a tua.
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0: Paulista FM, 15 horas
1: e 24 minutos.
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3: tem mais pra você, tem muito mais. Zé Neto Cristiano, cheiro de volta. Só o melhor Super Hits, sempre com você nessa companhia legal.

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1: Uber Hits, Time Thiago com Gabriel Gava, Cadê os Vaza? Vai seguindo, o sucesso não pode parar. Simone Mendes tá por aqui, Lágrima Amarela. 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
1: 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Fotos em que seu início eram apenas em preto e branco e precisavam ser reveladas. 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Nesse dia 19, tire uma foto, uma selfie, e lembre-se da importância da fotografia para toda a humanidade.
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3: Paulista FM, 15 horas. E 39 minutos.
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1: Super Hits seguindo. Por aqui o sucesso não para. Pedro Neto e Matheus com Cleito e Romário. Localização chegando agora. Pede a sua.

do Pecado, Simone Mendes cantando com o grupo Menos é Mais, Mistura Boa. João Bosco e Vinícius está chegando. Creme de mão, super hit, super hit.

0: 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Paulista FM, 15h56.
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0: é de açúcar. Israel e Rodolfo, fechando por aqui nossa sequência de hoje. A saideira tem João Bosco e Vinícius com Gustavo Lima, 25 horas. Estou indo, grande abraço, até mais, tchau.
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1: 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Paulista FM, 16 horas e 10 minutos.
2: Para melhorar a qualidade de vida, melhore a qualidade dos seus pensamentos. Eu ri agora porque não deu para chorar. Mas o que você tá pensando aí? Só coisa triste? Ai, não vai dar certo. Já tentei e não foi. Ih, não desisto, não aguento mais. Ai, que ruim. Melhora aí a qualidade dos seus pensamentos. Você quer uma vida boa, uma vida melhor, mas os seus pensamentos não estão dando, não estão ajudando, não. Tá não. Bora modificar esse negócio? Bora lá!
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2: Muito bem, muito bem. Olha o final de semana aí. Mais uma semana pra conta, graças a Deus. Olha nós aqui. Findou o final de semana. Bora lá, hein? Como é que você tá? Tudo belezinha? Aí sim, hein? Graças a Deus, hein? Graças a Deus. Final de semana, seja bonzinho, hein? Bora agitar esse negócio com a melhor playlist do seu rádio. Bora comandar aqui juntinhos a nave. Vem comigo. A partir de agora, o Show da Tarde tá na área com a melhor programação musical, hein? Pra comemorar, pra festejar, pra bebemorar e pra curtir no volume máximo. A gente já traz Camisa 10 com o Thiaguinho, envolvidaça.
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0: Show comigo! Oba! Bora lá! Tá chegando rápido intervalo, daqui a pouquinho tem mais uma programação do Show da Tarde. Se eu fosse você, não perdi, hein? Fica por aí, já já tem mais!
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2: Paulista FM, 16 horas
8: e 22 minutos.
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0: Muito bem, sou eu, voltamos. Por aqui rolando a melhor programação do seu rádio, Show da Tarde na área. Estamos de volta e tá na hora de saber quem tá com a gente, pedindo música. Vai dar aquele pitaco na nossa playlist.
10: Aqui é o Daniel, queria ouvir Thierry Ferrugem, Cachorrinho. Valeu, abraço.
0: A

0: foi muito mais legal jantar com meu cachorro do que com ela. 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

0: E tá gostando? O programa de hoje tá maravilhoso, né? Sensacional! Ó, depois do intervalo, a gente vai trazer mais uma sequência aqui especial pra você. Se eu fosse você, não perdia! Convida a vizinhança toda e vem com a gente! Show da Tarde tá na área!
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4: Paulista FM, 16 horas e 39 minutos.

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19: 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Muito bem, estamos de volta, show da tarde na área. E a gente vai abrindo mais uma sequência por aqui, trazendo a melhor programação do seu rádio. Tá na hora de curtir o som do Jota Quest, encontrar alguém.
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1: Muito bem, Show da Tarde na área. Trazendo a melhor playlist musical do seu rádio, o melhor da música nacional e internacional. Já sabe que aqui a gente faz uma salada gostosa, só com os hits, música boa. Depois do intervalo tem mais. Fica por aí.
2: Paulista FM, 16 horas e 56 minutos.
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4: Muito bem, voltamos, bebê. Bora lá saber quem tá com a gente pra pedir música. Vai dar pitaco na nossa playlist musical.
5: Show, Lucas. Toca uma Dua Lipa aí pra mim.
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0: cara nave, aí sim! Nave Radio, com a melhor playlist musical do seu rádio. Tudo de melhor que você gosta de curtir. A música nacional tem, a música internacional também tem. Fica por aí, depois do break, tem mais!
1: 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Paulista FM, 17 horas e 12 minutos.
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0: Muito bem, voltamos. Estamos de volta, por aqui, só coisa boa, hein? Você de pertinho, você de longe, em casa, no trabalho, viajando. Show da tarde na área, bora. João Bosco e Gabriel, tá vindo aí. A música exclusiva seu.
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0: Valeu, Gabriel.

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2: só mais um sucesso do Natanzinho. Só falando de amor.

Show da tarde comigo. Maravilha. Segura, hein? Gostou desse bloco aí? Eu adorei. Pra fechar muito bem, mais um bloco. Tá chegando rápido o intervalo. Daqui a pouquinho a gente traz mais aqui no Show da Tarde. Fica por aí, bebê.

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2: Muito bem, voltamos com o Show da Tarde, opa! Tudo certinho por aí? Graças a Deus, hein? Mais um bloco chegando por aqui, tá na hora de saber quem tá com a gente, vai pedir música no Show da Tarde.
3: Lenice aqui, gostaria muito de ouvir do...

0: sendo só sonzeira. Oba! Coisa boa! Tá chegando rápido o intervalo, daqui a pouquinho tem mais, então fica por aí.
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3: 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A data foi escolhida porque em 19 de agosto de 1839, a Academia Francesa de Ciências anunciou a invenção do daguerreótipo, uma espécie de câmera fotográfica primitiva. A fotografia é uma das grandes invenções da humanidade e foi muito importante para avanços na cultura, na economia, artes e muito mais. Já que uma foto pode ser utilizada para informar, recordar ou como uma expressão artística.
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6: Muito bem, voltamos! Olha nós aqui outra vez, bora agitar esse negócio. Mais música pra gente curtir no volume máximo. Tá na hora de trazer o som aqui do João Neto e Frederico com Wesley Safadão. Lê, lê, lê!
7: Todo mundo!

0: isso, que sequência maravilhosa, mais um bloco pra conta. Caramba, o tempo voa, né? Daqui a pouquinho, depois do intervalo, tem mais. Se eu fosse você, não perdi, hein? Continua aí com o volume máximo, que já já a gente volta.
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0: Muito bem, voltamos. Falei que era rapidinho, fui ali, voltei. Opa! Olha nós aqui, hein? Mais uma sequência chegando. Tá na hora de saber quem tá com a gente pedindo música. Opa! Quem será que vai dar pitaco por aqui, hein?
8: Aqui é o Adair, gostaria de ouvir uma música com Eminem.
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0: Globo.
1: Muito bem, sou eu. Tá na hora de dar tchau, bebê. Obrigado aí pela companhia. Gostou dessa sequência? Eu adorei. Maravilhosa. Eu tô indo nessa, mas volto na próxima edição do Show da Tarde. Beijo no seu coração. Conto com a sua participação e audiência, viu? Beijo, saúde e paz. O resto a gente corre atrás. Tchau, tchau.
0: Alegria e muito.

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2: Ei, aqui é o Cavalo Velho falando. Eu tô aqui na Rádio Paulista todos os dias no finalzinho da sua tarde, depois do programa do nosso amigo Marcão, hein? Ah, Marcos Rodeio, a gente se encontra por aqui.
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Marcão aqui. Ah, rapaz, e hoje tem novidade aqui no programa. Já vou contar pra vocês. Vamos fazer o seguinte, vamos trocar o Bob Robson com Sonhei Com Você, que eu já tava devendo pro povo, esse grande clássico da música sertaneja. E depois tem um par de moda com Chitãozinho e Xororó com Bruno e Marrone, versão ao vivo. Depois...

0: Olha aí, Bruno e Marrone com o Chitão. Ê, coisa boa, hein? Horas rosa. Um bom perdedor. Nossa senhora. Vamos trazer mais uma então? Vamos colar aqui?
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0: Valsa dos Namorados. Opa, banda Doce Pecado. Gostei dessa versão aí, viu? Ficou chique esse grande clássico da nossa música brasileira, né? Aqui no Rancho do Cavalo Velho.
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1: Paulista FM, 18 horas e 25 minutos.
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0: 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É muita moda sertaneja no seu

Olha aí o João Carreiro pra levantar poeira aqui no rancho. Alô, pessoal do Mato Grosso, Mato Grosso do Sul. Essa aí é a padaria. Antes eu vi o Marcos e Fernando, a galera do boteco. Reizinho Rafael, meu amigão das botinas, rapaz. O homem que tá roçando café com Mato Grosso e Matias. Você tá bem, hein, Reizinho? Um abraço, turma de Tubiara. Olha, rapaz, o pessoal lá de

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1: Paulista FM, 18h38.
2: Bora trazer mais modão, o trio Parada Dura, na primeira com participação do Mato Grossense Adair Cardoso e depois com o Cristiano Araújo, hein? Ah, rapaz, daqui a pouco tem João Mineiro e Marciano.

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0: sucesso, viu?
1: Ei, Cristiano Araújo, deixou saudade aí na primeira. Viu a Parada Dura cantando junto com a Daíra Cardoso aqui no Rancho do Cavalo Velho. Abraço, povo do Mato Grosso, né? Ei, ai, ai. Agora tá chegando mais clássica, mais moda velha. João Mineiro e Marciano. Essa é boa, hein, Dani? Sorte o som aí, gente.
2: Pouca

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1: Ô, Marcão, bom dia. Tô assistindo aqui sua programação, hein? Manda um alô aqui pra Marrom, aqui na Loja 100. Marrom e a esposa, a dona Miriam. E meu vizinho, o Cido, e a esposa dele, Mari. Obrigado, estamos dormindo aqui, tá maior sucesso, hein? Deus abençoe. Você tenha uma ótima semana. Fique com Deus.
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0: Paulista FM, 18 horas e 54 minutos.

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1: Ao cavalo véi, um abraço do Lucas.
2: E um abraço do Luan. Toca uma moda nossa aí.
0: Aô, cavalo véi.
3: Ei, vocês pedem, a gente obedece. Lucas e Luan, os meninos do Horizonte Azul, a rosa sem espinhos.
4: Zé Simão.

0: Roberto Bruno.
1: Vamos que vamos, cavalo, velho.
2: Arro, Roberto Bruno.
3: Ei, Mato Grosso Matias, essa é apaixonada.

0: Falou, velho. Forte abraço do Mato Grosso. Costuma com nós.
1: Vai ser sucesso novamente, hein?
2: Valeu!

0: um prazer estar aqui no seu programa e muito obrigado por tocar essa música maravilhosa que eu gravei com o Mato Grosso e Matias, Rumos do Coração. Valeu, cavalo véi!
1: Obrigado, Roberto Bruno. Daqui a pouquinho, se eu volto, eu quero ouvir aquela lá do Cabanão Mudão, viu, Roberto Bruno? Vamos lá com o de Paulo e Paulino.
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0: De Paulinho Paulino, os modão tá voltando, respeita as modas véia, porque as véia tá na moda, viu? De Paulinho Paulino, de casa e também lado esquerdo. Tem uma paixão batendo aqui do lado esquerdo, que dá medo. Oh, esse coração véia segue o surdo e mudo, corta e meia se finca numas enrascadas, rapaz. O ruim é arrumar doutor pra costurar ele final de semana, né, turma?
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1: Paulista FM, 19 horas e 10 minutos.
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0: Christian e Ralph, loucura demais. Tá chegando agora Zezé de Camargo e Luciano pra matar a saudade.
1: Toca o modão meu aí, rapaz. Manda ver, cavalo velho.

ai, ai, esse aqui é o acordo que eu fiz com o meu grande amigo Samuel Gonçalves, quem não lembra lá da Rádio Globo, de São Paulo, das grandes emissoras, né? A audiência total, hein, Samuel? Eu falei, ó, vamos tocar as modas que ninguém conhece no rádio dos grandes artistas. Aquelas que você é fã do artista e não conhecia que gravou. Essa aqui é a metade de alguém do Zezé de Camargo, né? Teve até participação dele aqui no programa hoje, você viu? Roberto e Meirinho fechando o bloco. Lágrimas. É a versão nova, hein? É a regravação, hein, turma? E ficou boa essa moda, já tá entre as mais pedidas do Brasil.

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1: Você que é apaixonado por fotos, sabia que existe o Dia Mundial da Fotografia? Sim, é celebrado no dia 19 de agosto. Seja um fotógrafo profissional ou amador, no Dia Mundial da Fotografia, comemore tirando muitas fotos. A foto captura uma imagem para a posteridade, eternizando momentos especiais. Fotos em que seu início eram apenas em preto e branco e precisavam ser reveladas. Agora, na era digital, são instantâneas e facilmente compartilháveis através das redes sociais. Nesse dia 19, tire uma foto, uma selfie, e lembre-se da importância da fotografia para toda a humanidade.
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0: Alô, meu amigo Cavalo Velho, toca o modão dos meninos de Goiás aí no rancho, que hoje eu quero ver o chão tremer.
1: Olha aí os meninos de Goiás, nós pega, turma.

0: cavalo velho. Tô eu também aqui ouvindo a sua rádio, viu? E quero agradecer também a todos os seus ouvintes. Um beijo pra todos vocês. Toca um modão aí pra gente.
1: Ei, Adriana, eu toco sim. Cê pede, nós obedece, patroa. Adriana Farias, o Sereno.
2: Cavalo velho.

Ficou legal essa moda aí, Dona Bruna Viola com Munhoz e Mariano. O clipe dela é muito legal. Já vamos emendar mais uma agora com Serra Viola, Carreiro e Capataz. É pra chacoalhar mesmo o Brasil. Ixi.

0: Parabéns, cavalo velho. Um abraço aqui do Samuel Gonçalves.
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1: Ei, essa é a composição do Cavalo Velho, em breve aqui no programa, em breve lançamento nacional aqui no programa, né, gente? Tô demorando um pouquinho, rapaz, que o estúdio não liberou ainda. Essa aí é 100% do Cavalo Velho, hein? Tchau, Carreira e Pardinho. Vamos lá, é duas, uma grudada na outra, hein? Especialzão do Tião.

Ei, rapaz, olha aí, Tião Carreira e Pardinho, um abraço lá pra Cidrolândia, no Mato Grosso do Sul, que fizeram a festa lá do Frango no Rolete. Um abração grande pra toda essa turma animada do Mato Grosso do Sul. E também o povo do Mato Grosso subindo aí o morro, Goiás, Minas, Bahia, toda essa turmona aí, também da roça. Olha quem tá chegando agora. Ah, barbaridade, quem tem amor tem saudade, é o Serjão.

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0: Tchau, pessoal.
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7: Fala, turma. Boa noite. É domingão. Prazer enorme. Tô chegando. Eu sou o Rodrigo Santos, chegando na rádio que você ama com mais uma edição do Nossa Noite. As melhores músicas para nós finalizarmos este domingão com chave de ouro e já começarmos a semana com o pé direito. Aumenta o volume para começar. Tem Guilherme Benuto, tem o Panda.
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0: feliz, tá no Nossa Noite.
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0: tem que respeitar demais aqui.
1: Oi, Crujumar, pô, tamo aí.
2: Essa é a nossa noite com Leandro e Romário e também Ícaro e Gilmar, corações egoístas, já que eu tô de volta.
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2: Já estamos de volta, tem Kleber e Cauã, Mil Adjetivos.
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